0: e porque tenho jogadores para isso. O que eu dizia em Portugal, digo aqui o mesmo em Itália. Acho que às vezes os clubes portugueses têm uma responsabilidade que não deviam ter, porque não têm as mesmas condições que alguns clubes, e até propriamente clubes italianos, e portanto ainda estou a pôr mais responsabilidade do meu lado, mas era o que eu diria sempre em Portugal, e é o que eu digo agora. Mas olhando para o treinador, olhando para a equipa, para a rotação que às vezes se pode fazer na Liga Portuguesa, pode vencer claramente, porque já provou no passado que equipas portuguesas podem chegar longe, assim como nós. Obviamente que eu olho para a minha equipa, vejo outras equipas inglesas fortes, não sei como é que vai correr o nosso ano, mas vejo também nós com alguma não, eu tenho saudades, obviamente que eu tenho saudades do meu país, mas diria-vos que se há país parecido com o português, portanto eu sinto-me em casa, da cidade que eu tenho aqui, mas Portugal será sempre o meu país, tenho muitas saudades das pessoas, mas a minha história agora em Itália, sou um bocadinho italiano.
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3: 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Portuguesa.
1: Os portugueses como se correm essas coisas, mas são três jogos sem golo. Isso é uma forte motivação para o jogo de amanhã e para os próximos?
0: É o mesmo em Portugal. Não marca, é los tesos.
3: Exatamente.

0: Correto, porque eu posso fazer um. Um jogo fraco e marcar um golo, e os jornais acabam por dizer que eu joguei bem só porque fiz o golo. Ou totalmente o contrário, porque para mim jogar é sempre uma motivação especial e não é o jogo anterior que me vai definir. E então acho que essa é a minha resposta.
1: 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Particolarmente corretta. 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
1: Roma, Rubén disse: eu não sou louco. E os jornalistas que Rubén Amorim não é louco, mas queria saber se Palácio, após o jogo com o Palácio, sabe quais são as escolhas mais importantes. E qual é o 11 inicial e se tem considerações quanto a esse respeito?
5: Obviamente que nós temos uma ideia, qualquer e na segunda não tanto, mas na primeira como jogador, lutar pelo campeonato e lutar pela Liga Europa e lutar pelas taças. É impossível pensar em 11 jogadores, 14 jogadores para vencer as competições. E portanto, é difícil para mim estar aqui a dizer que nós temos um 11 base. A ideia é não ter um 11 base, é ter uma identidade em que todos os jogadores conseguem jogar dentro da nossa equipa sem nós perdermos muita qualidade de jogo. Mas obviamente que eu tenho uma ideia. Os jogos mostraram isso e, portanto, a ideia de 11 bases hoje em dia no futebol custa. Custa-me muito a perceber, porque eu acho que é preciso mesmo uma equipa inteira, um plantel inteiro para se vencer as competições. Mas, obviamente, que eu, para certos jogos, começo a perceber que. Que tipo de jogador é que eu tenho que ter e que 11 é que tenho que apresentar, e portanto, obviamente, tenho uma ideia mais clara do plantel. Mas isso muda durante o ano, e ainda bem que muda.
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4: Buongiorno mister,

0: há muitas equipes que são competitivas que podem ganhar a Europa League. E a pergunta é se questões objetivos mínimos lá no balneário e com a propriedade do Milan, quanto a objetivos mínimos, onde quer chegar o Milan, onde ficariam contentes, e isso tendo em conta que agora não tem nem o Milan nem uma Europa League, nem uma Taça UEFA.
1: Pela minha experiência em clubes grandes e humildes, experiência mesmo em Portugal, quando não se vai à final ou não se ganha, é curto. Toda a gente em Portugal diz que o Benfica tem que ganhar a Liga Europa. O único objetivo. E o único objetivo é ganhar. Tudo o que seja menos que isso, nós já sabemos que vamos ser criticados, porque esse é o preço que pagamos por treinar o Milan. Não é tanto pelo sentido económico, porque a Liga Europa não tem nada a ver com a Liga dos Campeões, tem a ver com o nosso brio e com a nossa forma de estar. Portanto, não vou pôr nenhum objetivo mínimo. Sabemos que é difícil, mas o objetivo é.

0: do clube e é uma pessoa importante.
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2: O Milan vai fazer o seu quinto jogo oficial nesta época. Taticamente, que balanço? Faz entre o que reforçaram e o que é preciso melhorar, e pergunto-lhe também, já agora, quais é que são as principais forças para si do Benfica. Obrigado. Já reforçaram e o que é preciso melhorar, e pergunto-lhe e também, já agora, quais é que são para si as principais forças deste Benfica? Obrigado, mister.
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0: a área, não temos as entradas no último terço, ainda não são. Altas o suficiente para termos um rendimento forte como equipa. Obviamente que contratámos jogadores que nós olhamos e têm uma fisicalidade e têm uma forma de jogar que nós queremos, não só no presente, mas também no futuro, e são jovens ainda. E sabemos que vamos dar claro que o jogo muda completamente diferente. O Prestiani tem feito um grande trabalho, é muito perigoso perto da área. São muito confiantes, fazem uma construção atrás com o lateral esquerdo, com o Dal, tem muita rotatividade, o Barreiro tem sido incrível, poderá jogar o Austin's, porque eu li o jornal e vocês geralmente muito boas individualidades e são jogadores habituados à pressão e a ganharem, e isso transforma as equipas, e portanto eu sinto que a equipa está muito confiante, mas nós também estamos preparados para isso. Eu conheço bem o Marco também, conheço bem a equipa do Benfica, sei também que temos uma pressão enorme, mas eu também conheço que o Benfica também tem uma pressão enorme para ganhar qualquer jogo, e portanto eu acho que vai ser um bom jogo e acho que vai ser divertido de se ver.
1: Obrigado. Abbiamo visto comunque il nostro modo di giocare, abbiamo visto come sedi centrali, ho visto un certo controllo, la capacità di poter gestire il gioco anche in mancanza di possesso palla. E per quanto riguarda invece quello che possiamo fare poi